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1: Eu só faço o ar, se tiver uma história que eu não vou falar.